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0: eu acho que você tem que mandar aquela mensagem. Mas manda o que tá no seu coração.
1: Porque se fosse eu falaria mais ou menos assim.
2: Ei, boa noite. Antes de te bloquear, eu só vim te dizer que a partir de hoje pode tocar o terror, fazer o que quiser fazer. 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
0: Não, apaga, apaga, apaga.

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2: 4 e 1. 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
4: 5 e 1.
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3: 6 e 2.
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0: Opa, sou eu mesmo, tá tudo bem com você? Eu tava com saudade de tocar esses modão caipira, modão sertanejo, bom dia. Sejam todos bem-vindos, bem-vindas, porque a partir de agora tem muita moda boa, muita moda raiz, aqui no seu programa Estilo Caipira. São 7h04, relógio que atrasa não adianta, por isso que eu informo a hora certa para você que está curtindo a nossa programação. Domingão 26 de julho de 2026, um bom domingo para você. O tempo tá fechado aqui, né? Lençóis Paulista, mas não tem previsão de chuva. Tá uma cerração tremenda. Olha, foi até difícil quando eu cheguei de cavalo aqui, o cavalo achar o caminho da rádio. Nós estamos aqui no centro da cidade, aqui na Geraldo Pereira de Barros, coração de Lençóis Paulista, para toda Lençóis Paulista e também para toda a nossa região, hein? Aqui a viola repica bonito, abrindo as portas, porteiras, tramelas, janelas, para que nós possamos deixar o ouvinte entrar, hein? E já liberei o telefone também. Agora ficou fácil, hein, gente? Gigante, eu não quero mandar mensagem pra você. Eu quero trocar, quero conversar um pouco com esse caboclão. É fácil demais. É só você pegar o telefone e discar pra mim aqui no 3264-9090. O telefone tá funcionando, tá aqui do meu lado esquerdo, tá certo? Mas também nós temos, se você quiser facilitar as coisas, 3264-9090. Esse é o nosso zap, é o zap aqui da Rádio Ventura FM, ok? Então fiquem à vontade, sintam-se em casa, porque a partir de agora eu vou jogar o bar no fundo do poço, trazer cheio de saudade, hein? Misturando macarrão com melancia, aqui não, aqui só tem moda boa. Quiser ouvir modinha, pode ficar à vontade, pode trocar de estação, viu? Aqui não, até as 9 da manhã. É o programa Estilo Caipira, bom dia! Domingão gostoso, hein? Vamos escutar umas modas boas. Hora certa! São 7h06. Vamos lá de moda boa aqui, ó.
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0: Vem pra cá, Zilizalo, história de um assaltante. Olha que moda bonita, presta atenção pra vocês verem, ó.

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1: Fera do rádio, que nem diz o meu compadre Marcos Saviano lá de Borebi. Ele tá virando lobisomem também. Daqui a pouco tem muita moda boa, muita moda caipira. Nós começamos bem, que você tocou aí, gigante. Nós começamos com a história de um assaltante com os ídolos ao moda, bonita, história perfeita. E depois é o mesmo castigo com Ronaldo Viola e o Praiano. E essa moda que o meu compadre da Marcos Saviano jogou no fundo do poço, trouxe cheio de saudade. Essa moda chama Cigana com o Pedro Bentes, é da estrada, é das antigas mesmo, mas tem muita moda boa aqui na programação. Eu vou informando a hora certa pra você, porque relógio que atrasa não adianta, hein? São 7h18, opa, bom domingo pra você, obrigado pelas participações, audiência de sempre, pessoal vai mandando mensagem aí. Gerard Jordan gosta demais de modão sertanejo, é aqui. Se gosta de moda sertaneja, aqui é o local, aqui é o lugar certo, tá certo? Vamos fazer o seguinte, deixa eu ver quem tá mandando um alô pra gente também. Olá, bom dia, o telefone tá liberado fixo aqui, viu? Quer conversar com o gigante? Tá aqui, ó, 3264-9090. Pega o seu telefone, liga pra mim aqui, nós vamos bater um papo. Nós vamos trocar umas ideias, a gente vai relembrar os bons e velhos tempos. Aí você pode, de repente, jogar o bar no fundo do poço, trazer cheio de saudade, né? Que é moda raiz, meu, moda antiga demais. Olá, bom dia! Opa, segurei, o pessoal gravou nós aí, ó. Então, vamos fazer o seguinte. Ai, meu Deus do céu, esse ouvinte é bom demais. Ô, Manuel Carlos Piccoli, Manuel Carlos Piccoli, tá tudo bem? O Carlos Piccoli lá da Vila São João. Esse gosta de modão também, esse é raizão, esse aí. É bom demais curtir a programação aqui da 90 da sua Rádio Aventura FM. Ô gigante, tô por aqui, meu amigo. Tá tudo bem aí? Tá bem mesmo? Deixa eu ver quem é aqui. Deixa me ver aqui. Ah, é o Favorinho? Ô Favorinho, tá tudo bem com você aí? Obrigado. Deixa eu ver se é mesmo, rapaz. Aqui não apareceu o nome aqui. Deixa me ver. 3264-9090. Olá, meu amigo. Tá tudo ok? Valeu. Deve ser o Favorinho mesmo, tá certo? Um abraço de coração. Ah, o pessoal de Jaú também já tá mandando mensagem pra gente, são 7h20, hora certa. O compadre Marcos Saviano mandou um áudio pra nós aqui, ó.
2: Compadre.
1: Fala, compadre.
2: Bom dia. Agora sim, hein? Tamo aqui, limpando o peixe desde cedo. Ô, compadre, deixa eu perguntar um negócio pra você.
1: Vai, pergunta.
2: Você por um acaso encontrou algum lobisomem essa semana?
1: Daqui a pouco.
2: E você encontrou uma cigana também, compadre? Na roça é assim, hein? É só vitória.
1: Valeu pela participação, carinho da audiência. Tem mais. Olá, bom dia.
3: Bom dia, gigante. Dia. Manda uma modona também pro Ângelo, lá do São Cristinho de Jaú.
1: Opa.
3: Bom programa aí,
1: senhor. Valeu.
3: Um João Bueno, Rosa Galvão.
1: Rancho São Crispim aí de Jaú, um abraço pra vocês, obrigado pela participação. Olá, bom dia.
4: Bom dia, Ventura, bom dia, Carlinhos.
1: Oi.
4: João Nino de Boibim.
1: José Rondinho.
4: Essa é a música do Mococo Morofim, Ferra Brasa, TDC pra Irene. Papato por Júnior da Tapera, um Marizão da Saúde, Boremi e o Marquinho Pirueiro. Obrigado.
1: Valeu.
4: Obrigado.
1: Um abraço, obrigado pela parte. Zé Rondina, grande Boremi, o pessoal não para lá não, o pessoal curte moda sertaneja. São 7h21, hora certa. Opa, cadê o telefone, gigante? 3264-9090. Vamos tocando mais modão sertanejo. Olha o lobisomem, Jacó e Jacozinho agora na programação. Segura pra vocês aí, ó.
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1: Jacó e Jacozinho, saudade, hein?

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2: É isso mesmo, é moda sertaneja, moda boa, moda raiz, 7:31. Aí a gente vai levando esses modão pra você que está acompanhando. Essa moda rosa branca é bonita demais, hein? Lourenço Dorival, lá do começo da história, Rosa Branca, Eterna Saudade, Belmonte, Amareia, antiga demais, é bar no fundo do poço, Lobisomem, Jacó e Jacozinho, Cigana, Pedro Bendes, é da estrada. E se você quer ouvir esses modão, você pode mandar mensagem pra gente através do 3264-9090, ok? É isso mesmo, participando com a gente, mandando mensagem, a gente vai atendendo você que está acompanhando aí a programação. Deixa me ver aqui, ô gigante, que é isso, rapaz? Quanta moda boa, hein? Você sabe que a gente fica pensando que tem rádio que não toca mais essas modas, não. Aqui não, aqui não tem frescura, não. Aqui não mistura macarrão com melancia, aqui não toca esses modão. Mas obrigado, Carlos Zambido. Um abraço pra você estar acompanhando. Bom domingo pra você também. Enquanto nós tiver aqui, enquanto o pessoal deixar nós tocar esses modão, nós vamos empurrando essas modas boas no povão que gosta de moda sertaneja. Moda raiz, moda com história. O pessoal lá de Jaú também sempre tá mandando aquele oi pra gente. Olá, bom dia, Paulo Piva. Paulo Piva, hein? Um abraço, bom dia.
3: Ô, gigante, bom dia. Tudo bem?
2: Bom dia.
3: Olha, depois de um monte de chuva, agora, eita, até que enfim saiu.
2: Aí sim.
3: Um solzinho aqui. Ai, meu Deus, viu? Aí tá bom demais.
2: Tá bom, tá bom.
3: Ô, gigante, manda estrada velha aí. Eu, pra mim, e a Fátima, que nós estamos aqui na escuta aqui. Daqui a pouco nós vamos pegar o carrão e pegar, vamos dar uma girada.
2: Pegar o trem?
3: Aqui em Jaú. Vamos no mercado. Tá bom?
2: Aí sim.
3: Falou, gigante.
2: Um abraço.
3: Um abraço.
2: Bom domingo pra você.
3: Em pé.
2: Obrigado, obrigado pela participação, audiência de sempre. Bom dia. São 7:33, hora certa, hein? 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Bom dia! São 7:34, cadê o Rubão, rapaz? Rubão, bom dia!
4: Bom dia, gigante, aqui é o Bicão que tá falando.
2: Fala, Bicão!
4: Coloca pra nós aí a loira do carro branco.
2: Olha só, pai.
4: E oferecer pra todos os seus ouvintes, pra rapaziada lá do fundão das tribunas. Aí todos que tá curtindo, Maurão, vai lá pro Fumaça. Vai pro... a todos os seus ouvintes. Forte abraço.
2: Valeu,
4: bom domingo a todos.
2: Valeu, Rubão. Um abraço, Rubão, rapaz. Esse é gente boa demais. Mais conhecido como o Bicão. Alô, Bicão. Bom dia. Estamos na escuta. Sebastião Cabral, tá tudo bem com você, Sebastião? Um abraço. Obrigado pela participação também. Oh, Cavalo Zanha.

Claudinei Mariano também tá mandou uma foto pra nós aqui, só tomando um café. E já tá curtindo a programação, hein? Valeu, um abraço, Mariano. Obrigado por você tá mandando. Pessoal, manda umas fotos pra gente, né? Estamos aqui pra atender o ouvinte, ok? São 7:35. Tem mais. Eu gosto demais dessa moda que vou tocar agora. Os Dois Mineiros, Tempo de Carreiro. Modão é aqui, ó. Oi,

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0: Ao Rio de Piracicaba, tá cheio demais com essa chuvarada, né, gente? São 7h48, resumindo, faltam 12 minutinhos pras 8 até as 9 horas, gente. Tem muita moda boa, muita moda sertaneja pra você. Mandando mensagem, ligando, interagindo junto com a gente. Nós estamos aqui nos estúdios da 90, botando a sua Rádio Ventura FM ao vivo. Só tocando moda boa, programa estilo caipira. É muito mais música pra você. 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Faltam 10 para as 8, hora certa. São 7h50. Deixa eu ver quem tá mandando um oi pra nós aqui. É o Sandro, rapaz. Fala, Sandrão! Bom dia!
1: Falou, Carlinho, bom dia! Um comodão pra nós ouvir aí, meu querido. Ótimo domingo, abençoado por Deus pra você.
0: Valeu, Sandro, um abraço, obrigado pela participação, audiência de sempre, né, Sandrão? Ah, domingão 26 de julho, gente, tá indo embora já, hein? É inverno, hein? Vamos lá, vamos participar, vamos mandar mensagem pra gente? Programa Estilo Caipira ao vivo. Ao Zé Carreira e Carreirinho, campeão do espaço aqui na programação. Bom dia.
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0: Abrindo agora a segunda hora aqui do programa Estilo Caipira. Bom dia! Oi, tá tudo bem com vocês aí? Tá tudo ok? Tudo certo? Vamos fazer o seguinte, vamos jogar o bar no fundo do posto, trazer cheio de saudades, são 8h05, porque relógio que atrasa não adianta não, gente. Tem que ser hora certa. Antônio Carlos Babini tá lá no Sítio Pulador, também gosta demais de moda sertaneja, é aqui mesmo, viu? Um abraço aí por vocês que estão acompanhando a nossa programação, principalmente nesse domingo. O sol não saiu ainda, não? Tá uma cerração tremenda, mas eu acho que a chuva deu uma trégua, né, gente? Choveu bem, graças a Deus, uma chuva mansa, macia, é isso mesmo. E nós estamos aqui nos estúdios da 90, da sua Rádio Ventura FM, rádio mais ouvida, viu, gente? Rádio Ventura FM, muito mais perto de você, bem mais perto de você. São 8h06. Pessoal, vai mandando mensagem pra gente aqui. Deixa eu ver quem tá mandando um oi pra nós, viu? Lá, bom dia!
1: Bom dia, gigante! Oh, bom dia, bom pra dia. Você aí. Se for possível, Carlos, toca o Teixeirinha aí pra mim, o coração de luto. Oi, é a Rita aqui da São João.
0: Ô, Rita!
1: Um ótimo domingo pra você aí. Deus abençoe. Alô, seu Rita. Dia, obrigado. Carlos. E ponha eu nesse sorteio.
0: Oh, meu Deus. Falou, do céu, Carlos, bom dia. Obrigado, Rita, um abraço. Aqui apareceu o telefone esquisito, nome escrito Marlon aqui. Ué, a Rita mandando mensagem pra gente, mas tá valendo. Obrigado, Rita, um abraço pra você, viu? Tudo de bom, sucesso aí e uma ótima manhã de domingo pra todos nós. Ô, gigante, tá tudo bem? Bom dia.
2: Um domingo abençoado aí pra todos os ouvintes aí, pra todos nós. Manda um modão pra nós aí.
0: O Claudinei do Caju. Valeu, Claudinei. Um abraço. Obrigado, você tá mandando mensagem pra gente. O Cláudio Chiari também, o mais conhecido como Derretinho, o homem do pudim. Pô, faz um pudim gostoso demais, hein? Alô, Derrete. Bom demais ter vocês em nossa companhia aqui. Obrigado, viu? Deixa eu ver aqui, o Bahia também tá mandando um oi. Bom dia, gigantes. Dance a Bahia. Ô, Bahia. Tá tudo bem, desce o Bahia. Bom dia, bom domingo pra vocês também. Obrigado, vocês estão mandando mensagem aí. Ali bem pertinho do Corpo de Bombeiros e Lençóis Paulista. Desce o Bahia. E a gente vai animando muito mais a sua manhã de domingo. Manhã fria, né, gente? Olha só que bom, hein? É isso mesmo. Vamos fazer o seguinte. Enquanto a gente vai, a hora vai passando, nós vamos atendendo o pedido do ouvinte. Escuta esse modão aí, ó.
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0: Essa é antiga, hein? Tonique de Noco, é o carro de boi, bom dia. São 8h08.

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0: É o verdadeiro gigante do rádio aqui, tocando muito mais música sertaneja, muito modão pra você, 8:20. Bom dia! Programa é demais, toca muito mais moda, toca muito mais moda sertaneja. Coração de Lu Teixeirinha, coração traidor é o Carlito Baduil Voninho e o Carro de Boi com o Tonique Tinoco e no pé do Eito com o Peão Brasil. Parentinho, bom dia, tá tudo bem com vocês aí? Então beleza, meu amigo, tá tudo ok? Ô Tequinha, ok. Um abraço, bom domingo pra você também, obrigado pela participação, viu? Aí, lá de fora, lá de longe, lá de Bauru, bom dia.
2: Bom dia, Carlinhos, tudo bem? Grande abraço, um bom domingo aí, tempo embaçado, chove ou não chove, frio, né? Verdade? Grande abraço. Bom descanso assim que parar, tá bom?
0: Começando agora.
2: Bora tomar uma.
0: Bora.
2: Deus abençoe seu dia.
0: Um abraço.
2: Germano Bauru.
0: Ô Germano, obrigado pela participação, só vamos parar lá pro meio-dia. 8:21, hora certa, o estilo caipira. Ô gigante, tá tudo bem? Bom dia, ligado, sempre ligado. Um abraço especial pra dona Lídia e pro Marcão lá do Açaí. Opa, valeu Marcão, obrigado. Deixa eu mandar um alô especial pros colinos também, lá no Ibaté. A colinada, tá todo mundo escutando nós lá. Um abraço, viu, colinos? Obrigado, viu? Não dá pra falar o nome de todos eles, são bastante lá, viu? Os colinos, eles gostam demais do trio Parada Dura também. Valeu, viu, gente? Um abraço especial aí. Deixa eu ver. Ô, Daí, rapaz, da NT Cana, Daí. Um abraço, Daí. Bom dia.
3: Bom dia, Cian. Tudo bem, meu amigo?
0: Bom.
3: Cian, tem como tocar Mãe de Carvão pra nós? Oferecer pro seu Moraes da Tapera Queimada, o Marquinhos de Boribi e o pessoal da NT Cana. Tá com Deus, Cian.
0: Valeu, Daí.
3: Bom trabalho aí, fio.
0: Um abraço.
3: Bom,
0: obrigado. Bom trabalho pra você também. Obrigado pela participação. Bom dia. Escutar o barulho da máquina. Aí sim, o pessoal tá na lida, tá na lavoura, tá curtindo a nossa programação. Daí da NT Cana. Tem mais participação, gigante? Olá, bom dia.
4: E gigante?
0: Oi.
4: Aqui é a Zezé da Rose Presente, meu
0: Zezé.
4: Amigo. Fala um alô pra gente aí. Ótimo domingo.
0: Fala, Zezé. Marzé, um abraço pra você também. Obrigado pela participação, o carinho da audiência aí, viu? Obrigado, você está ligando o rádio nas Arturas aí, viu? 8:23. 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

0: Alô, bom dia!
1: Bom dia, meu grande amigo Cian, o gigante do rádio.
0: Uni, um abraço.
1: Um domingão, meio com neblina, frio. Vamos, que a vida é maravilhosa. Tudo de bom, meu amigo? Um abraço especial. Ô, meu amigo Cacita.
0: Opa, é povo bom.
1: Cacita. Deus abençoe todos nós, né? Todos os seus ouvintes também.
0: Obrigado,
1: tudo
0: lindo.
1: De bom, Cian?
0: Um abraço, importado lá de Ariope, rapaz. Eita, moço, bom demais. 8h25, olha que mordó.
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4: Opa, sou eu mesmo. Tá tudo bem com vocês aí? Acordando com moda boa, moda sertaneja, moda raiz. Olá, bom dia. Tá tudo bem, o Wagner?
6: Bom dia, Cian. Aqui é o Vaguinho de Ubirajara.
4: Ô, Vaguinho.
6: Acabei de acordar agora, que tá uma moda do Barreirito, Gigante de Ferro. Eu conheci pro seu Hélio lá no sítio do Faxinal, Peca Dulce, e pra todo mundo gostar da música aí. Valeu, bom dia, muito obrigado.
4: Um abraço, valeu, um abraço, obrigado pela participação. Gigante, o Hilário tá aqui, ó. Oi, Hilário, um abraço pra você, viu, pessoal aí que sempre tá curtindo a programação. Nosso grande amigo Hilário também mandando aquele alô especial pra todos nós. Ô, Gigante, tá tudo bem? Aqui é o Francisco Júnior. É, Francisco Júnior. É o filho do finado Chico Alemão. Um abraço, Kiko, que tá lá na São João. Tá curtindo a programação também. Bom dia, viu? Obrigado, você tá mandando mensagem pra gente. Ô, gente, tá liberado o telefone também, viu? Você quer conversar comigo? É aqui, ó. 3264-9090. Se você discar, o telefone vai tocar e eu já vou atender. O Antônio Carlos Babini acabou de ligar pra mim aqui no telefone normal. Atendi com o maior carinho, maior prazer. Um abraço, 8h34, hora certa. Cadê o homem do carvão também?
7: Yes, aqui é o Dito do Carvão.
4: Ah, o Dito
7: do Carvão. Aquela música do Eduardo Sampaio, do Pitoco. Pro João Crote, pro mexicano e pra todo que tiver ouvindo.
4: Valeu pela participação. Será que o João Crote vai trabalhar na feirinha hoje? Aí o telefone, gente, ó. Olha que importante que é você interagir junto com o ouvinte. Programa Estilo Caipira com muita moda boa, muita moda sertaneja pra você. Aí se você quiser ligar, mas espera começar a música, hein? Um abraço. Bom domingo pra todos, gente. Obrigado, vocês estão mandando mensagem pra gente. 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Moda boa demais, tem mais participação aqui, Gigante. Deixa eu ver aqui quem tá mandando um oi pra nós e pros ouvintes, é o Lorival Evangelista lá da CKP. Valeu, Lorival, bom dia pra você também, obrigado, você tá mandando mensagem pra gente, ok? Vamos lá, vamos começar um modão, meu pai, com o Tchão do Carro e o Pagodinho, é aqui, ó, segura pra vocês verem, ó.

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10: É muita moda boa, é muita moda sertaneja. Bom dia. Aí sim, hein, gente? Que modão, 8:50, hora certa. Dá tempo de a gente tocar mais moda sertaneja até as 9 da manhã. Aí nós encerramos o programa Estilo Caipira. Eu volto depois das 9 com o Domingão Ventura pra você. Deixa eu dar um alô especial, pessoal do Júlio Ferrari. Meu grande amigo Cícero Vicente, rapaz. Mas esse caboclo é bom demais. Cícero Vicente, todo mundo sabe quem é? Tenho certeza que não. Mas se eu falar o Mussum, ô Mussum, tá tudo bem com você aí, rapaz? Saudade de você, faz tempo que não te vejo. O Mussum tá lá no Júlio Ferrari, tá ouvindo a programação. Bom domingo pra você, Mussum. Obrigado por você ter ligado pra gente aqui. Aqui no meu telefone fixo, 3264-9090. É o meu ouvinte participando comigo, isso que é importante. Tava com saudade de você, Cícero Vicente, mais conhecido como Mussum. Mussum! A Fátima também, lá de Jaú, ligou pra cá pra mim, 3264-9090, né, Fátima? Um abraço pra você, obrigado, viu? Dá um abração especial no Paulo Piva. Ah, povo bom! Mas se você não quiser ligar, se você não quiser falar comigo, aí você manda um oi pra mim aqui através do 3264-9090, que é o nosso zap, é o zap aqui da Rádio Ventura FM. Olá, bom dia!
12: Ô, senhor, bom dia, meu amigo, tudo certo?
10: Oi!
12: Eduardo Talarico.
10: Fala, Eduardo.
12: Estamos aqui no Boqueirão, na escuta, ouvindo os modão. Manda um abraço pra toda a família Talarico que tá na escuta aí, pro Pedro, pro Juninho, pro meu tio Zezé, que nós tava em reunião de família ontem. O Alfredão Soares, famoso bolão, que, né? Bolão, daqui a pouco ele vai lá pro doutor, porque todo domingo ele passa pelo doutor, né? Então
10: aí,
12: daqui a pouco tá na hora dele ir lá. E pro Geraldo Jordão, um abraço, meu amigo, um bom domingo a todos, fica com Deus.
10: Valeu pela participação, valeu pela audiência, deixa-me ver aqui, olá, bom dia, um Simpson, pro bebê, pra todo o pessoal que tá curtindo a programação, um abraço, viu? Obrigado. Sucesso pra todos nós também. Deixe-me ver aqui o tio Chico. Ô, tio Chico, bom dia!
0: Bom dia, bom dia. Manda um modão lá pras pintaiadas da usina Barra Grande e pra todos da família Rodrigues e todos que estiver ouvindo. Um abraço, meu irmão.
10: Valeu pela participação. O Elcio também, né, Elcio? Um abraço pra você, obrigado. Você tá mandando um oi pra todos nós também, são 8h53. Aê, aqui moda, moda boa, é só aqui mesmo, eu não misturo macarrão com melancia, não. Vamos fazer o seguinte? Vamos fazer o seguinte? Bom, olha, mandou um abraço pra pintaiada, que pintaiada já tá firme escutando lá.
5: Bom dia, Carlinhos.
10: Bom dia.
5: Bom, sendo domingo lindo, maravilhoso, abençoado. Manda uma música pintaiada aqui. Tchau, abraço.
10: Valeu, Neuza Pinto também. Ô, gigante, um abraço. A Vicentina, bom dia. Dá um abraço pra Vicentina e pro Aparecido Max. Estamos ouvindo o Modão Sertanejo. Valeu. Aí o pessoal dos Mineto. Obrigado, viu, Cido Marx. Um abraço pra você também. E pra dona Vicentina que tá curtindo o programa Estilo Caipira. 8h54. Ah, sereno da madrugada. Vamos deixar ele cair, vamos? O Assis também tá mandando um alô pra todos nós. Bom dia. 8h55, hora certa. As últimas do Estilo Caipira.

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3: Aí pra você, começou Domingão Ventura, são 9h05. Tá tudo ok. Opa, terminando, deixando o estilo caipira pra domingo que vem. Começando agora o Domingão Ventura. Sejam todos bem-vindos, bem-vindas, bom dia. Bom domingo, domingo frio aqui em Lençóis Paulista, dá uma olhada lá fora, olha, tá gostoso demais, eu vou esquentar muito mais o seu domingo. Hoje é 26 de julho de 2026, um excelente domingo pra você, ok? E uma excelente semana e um bom programa pra todos nós, porque eu fico com você até o meio-dia. Então dá tempo de você interagir, dá tempo de você mandar mensagem, dá tempo de você ligar pra cá, fique à vontade, viu? O espaço é de vocês, não só pra Lençóis Paulista, mas também pra toda a nossa região. Estamos no centro da cidade, aqui na Geraldo Pereira de Barros, bem no coração de Lençóis Paulista, para toda Lençóis e região também. Tudo ok então? Vamos lá então, dando sequência aqui na programação, deixa eu dar um alô especial pra Débora Sanches e pro Gabriel, pro João Gabriel Sanches, obrigado pela participação. O meu compadre Marcos Saviano também, o Gustavo Cacita também mandando um oi especial para todos nós. O Assis, oi Assis, tá tudo bem? O pessoal da região, a Hilda, lá do CDHU, lá da cidade de Pratânia, ela disse que adora demais a programação aqui da Rádio Ventura FM. Ô Hilda, um abraço, viu? Beijão pra você, um bom domingo pra você também. Pessoal da Pratânia, sempre ligado. Tem mais participação, gigante? Tem mais? A dona Benedita de São Manuel também mandando aquele alô especial pra todos. Deixa eu ver aqui. O Cazu também. Oi, Cazu, um abraço pra você. Obrigado pela participação, ok? Vamos lá. São 9h07, hora certa, dando sequência em toda a programação. É aqui, ó.
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4: Aí sim, se você adora essa rádio, eu amo de paixão. Você que está acompanhando do outro lado do rádio, Sinésio Bianzeno, Venda Seca. Ah, grande Jaú, um abraço. Moraes Cazu também, tá ligado? Gigante, tô em casa, tô no trabalho, tô sempre curtindo a melhor. São 9:19, hora certa. Pintou aqui, a gente vai atendendo, a gente vai tocando todo mundo lá. Bom dia.
7: Bom dia, Gigante. Bom dia, Ventura. Gigante, tô aqui na escuta, hein? É, hoje é uma data especial aqui, em casa. Aniversário da esposa, Cristina Burmeister. É, muita felicidade pra ela. Toca o modão aí, tá bom?
4: Aí, muito um obrigado. Abraço especial e parabéns aí pra esposa do Luiz, comemorando aniversário hoje, recebendo os cumprimentos dos familiares e também de toda a nossa equipe. Bom dia. O Pereira também, né, Pereira? Ei, grande Pereira, tudo de bom. Aí, valeu, hein? Um abraço especial pros familiares Ronei Pereira, rapaz, tá sempre curtindo a programação. Você ainda não ligou, não participou? 3264-9090 é o nosso zap. Se quiser falar com a gente, é só você mandar mensagem ou, de repente, se você quiser ligar, o telefone fixo tá normal, tá funcionando, tá liberado pra você também. São 9:20, hora certa. Deixa eu dar um alô especial pro Nelson Camargo também, né, Nelson? Tá lá na Vila Cruzeiro ouvindo a programação aqui da 90.1, da sua Rádio Ventura FM, a mais ouvida, viu, gente? Líder, campeã de audiência, principalmente, claro, no dia todo, a semana toda e no domingão, arrebentando a audiência, ó. Ô, tá tudo tranquilo, tudo bem? Deixa eu dar um alô especial também para todos nós que estamos conectados na melhor. Ô, gigante, estamos aqui no Parque Elizabeth. O Flávio, oi, Flávio, tá tudo ok, obrigado, viu? Um abração por você estar aí acompanhando a nossa programação. Olha, deixa eu dar um alô especial pra você, ok? Você que... Ah, não, peraí, opa, domingão desse aí, especial, hein? 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São 9:22.
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4: Aí pra você a sua música toca aqui. Estrada de Chão, Rio Negro e Solimões, bom dia.

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6: 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Oi, tudo bem com vocês? 9:35, hora certa. O Edson Veronese, pra família Veronese, um abraço especial pra você estar acompanhando. Valeu, Edson. Oi, gigante, tá tudo bem? Olá, bom dia. Hoje o pega é outro. Estamos trabalhando, estamos com a mão na massa. Um abraço especial pra vocês aí do rádio e também dando um alô especial pra esposa, que hoje está de servente. Manda um modão pra todos nós e pros amigos do bar do Camilo. Ô Camilo, um abraço, viu? Obrigado, você tá mandando, Paulo Camilo, mandando aquele alô especial pra todos nós, ok? Obrigado pela sua participação. Tem mais participação? Olá, bom dia.
7: Bom dia, meu amigo Carlinho.
6: Oi.
7: Um domingo abençoado pra você, pra sua família, pra todos os ouvintes. Toca um machado, a motosserra pra nós do Elicinho Zé Bueno. Mandar especialmente meus amigos lá do 295 lá, Elizer, Tom, Gui, que é as meninas lá da conveniência. Obrigado,
6: okay, meu parceiro. Um abraço, obrigado, Cássio, obrigado pela participação, o carinho da audiência, para todos os postos aqui de Lençóis Paulista. Tentando fechar uma parceria lá com o pessoal do 295. A gente consegue, ok? Pra anunciar com a gente aqui, tá bom? Um abraço especial. E dá um alô pro gerente lá, viu, Moraes Cazu? Faltando só vocês aqui, o pessoal dos posto 295 aqui de Lençóis Paulista. São 9:36, hora certa. É isso aí, né, gente? Ao vivaço, mandando um alô especial pra todo mundo que tá curtindo. Tem mais participação? Tem mais? Deixa eu ver aqui, gigante. Deixa eu me ver aqui. A Cícera. Oi, alô, bom dia.
8: Oi, gigante, bom dia, tudo bem com você? Aqui está, a gente está falando, é a Cícera Maria da Silva das Nações. Gostaria que você tocasse uma música bem bonita para nós, de aniversário, para você ser para mim mesmo, que eu estou aniversariando amanhã também, viu?
6: Valeu.
8: Quero que você solteiro, gigante, bom dia, fica com Deus.
6: Um
8: ótimo domingo para todos vocês e para nós aqui também.
6: Obrigado, Cícera, um abraço, viu? Obrigado, você tá mandando mensagem pra gente, ok? Opa, tá aí, valeu. Ô, Moraes Cadu, um abraço pra você também, cara. Já estamos conversando lá, viu, Cadu? Estamos conversando com a equipe. Ah, só tá faltando mandar a proposta lá. Alô, um abraço pra você, viu? São 9:37, a hora é certa pra que nós possamos ficar juntinhos, cada dia mais unidos através das ondas do rádio, aqui mesmo, ó. We'll be right back. Jordan também tá participando. Valeu pela participação. Oi! Mandou mensagem pra gente. Caiu aqui, ó. Para que nós possamos. A mensagem caiu aqui, a gente já dá um alô especial para todos nós, tá bom? Para todo mundo que tá curtindo mesmo nesta manhã de domingo aqui a nossa programação. Este domingo é diferente, é o Domingão Ventura, friozaço demais, hein? Tem muito mais para você, claro que tem muita música aqui na programação. É fácil, 3264-9090 é o nosso zap, mas o mesmo número é o fixo também. Gigante, quero conversar com você, quero trocar uma ideia, quero matar a saudade, ok? É só ligar aqui que eu vou atender você. 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Auto Center Piovesan. 9:39, ó.
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6: Opa, tá aí pra você. Tem muito mais. Matheus e Cauã, Simone Mendes. Meu silêncio. Bom dia.

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1: Ai, ai, ai, ai, ai, isso é pra quem tá apaixonado. Eu gosto demais dessa moda aí, ó. São 9:42, hora certa. Ataíde Alexandre. Vamos de táxi agora? Vamos lá.

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1: 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Segura aí, vai. 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
3: É isso mesmo, Aventura tem tudo que você mais gosta. Faltam 10 para as 10, tá tudo ok aí? Valeu pela participação. Deixa eu ver quem tá mandando um alô pra nós aqui. Tá chovendo, gigante? Não, não tá, né? O tempo tá nublado demais. Cerração. Olá, bom dia!
4: Bom dia, gigante!
3: Oi!
4: Manda um Mato Grosso e Matias aí pra mim, retrato de mãe. É o pintor!
3: Ô, pintor! É o Luizinho Pintor, rapaz. Gente boa demais. Ô, Luiz, tá tudo bem aí? Um abraço, viu? Obrigado. Bom domingo pra você também. O Luizinho Pintor tá mandando aquele áudio especial. Mandou um áudio ou deu um alô? Vai pro ar, hein? Olá, bom dia, Aurides da Secap. Sempre te ouvindo, viu, gigante? Obrigado, viu? Obrigado por você aí abrilhantar muito mais as nossas manhãs de domingo. Valeu, Aurides. Beijo no seu coração, hein? São 9h49, hora certa. 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Ah, valendo, tá valendo, deixa eu ver aqui. Opa, ô gigante, estou aqui em casa hoje. Ah, não consigo ficar mais sem vocês aí da 90.1 da Rádio Ventura FM. Bom dia, tudo bem? Oi, é isso mesmo? Silvana Borges, um abraço pra você, obrigado, viu? Obrigado, você tá mandando aquele alô especial pra todos nós aqui da Rádio Ventura FM, a mais ouvida da cidade, viu gente? Que audiência tremenda, hein? Que bom, que ótimo ter vocês em nossa companhia. Olá, bom dia, aqui é o Marlon de Borebi. Oi, Marlon, um abençoado domingo pra todos nós, pra família Rádio Ventura FM. Valeu, Marlon, um abraço pra você, viu? Pra todo o pessoal de Borebi que tá curtindo a nossa programação. Grande Borebi. Abraço especial aí, o Marlon lá de Borebi. Tem mais? O Valdecir Rebelato. A família Rebelato. Ah, mandou mensagem, né? Que legal. Valdecir, um abraço pra você, viu? Manda um alô especial pra todos do PHD e pra esposa que está sempre ouvindo a programação. A Lucibete. Valeu, dona Lucibete. Um abraço, viu? Valdecir. Abraço pra você também, viu? Obrigado, você tá mandando um oi pra todos nós aqui. Olá, bom dia!
5: Bom dia, gigante, tudo bem? Tempo de frio bom, hein? Tô aqui assando a carne aqui no forno aqui, que é o Edilton da Frigó Baiano.
3: Oi, Edilton.
5: Tá a carne aqui, uma cervejinha em casa.
3: Oi, Edilton.
5: Um abração pra todos os ouvintes aí. Que
3: valeu,
5: Edilton. Essas modas aí bonitas.
3: Valeu. Obrigado pela sua participação, viu? O Edilton Alves tá mandando um oi especial pra todos nós aqui. A gente vai retribuir no carinho também que nós temos por vocês aí. Valeu, valeu, valeu pela participação. Tô esperando você ligar 3264-9090, mandando um oi pra gente aqui. Pessoal da Rádio Ventura FM é apaixonado, mas nós somos apaixonados pelo ouvinte, ok? Onde você tá? Tá fazendo o quê? Tá descansando, trabalhando? Isso não importa, não. O importante é que você, de repente, tá dando uma carona esperta para que nós possamos aí passear com você na cidade e também em toda a região. Olha o Guilherme, o Santiago, Jorge e Matheus. Pijama amarelo, hein? Bom dia.

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5: São 10 horas e 5 minutos. 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
5: É a sua Rádio 90.1. Rádio Ventura FM com música de qualidade. É só aqui mesmo. Tá tudo ok? Tudo bem? Abrindo agora a segunda hora. Bom domingo pra você. 26 de julho de 2026. Que domingão gostoso demais, hein? Tá friozinho? Vai esquentar muito mais o seu frio. É muito calor humano aqui, muita música boa, né, gente? Então, ligando pra cá, 3264-9090, fixo nosso, tá funcionando. Só você ligar, tá aqui do meu lado esquerdo. Ah, não, não quero ligar pra você, gigante. Eu quero mandar uma mensagem. É o mesmo número, é o 3264-9090. Aí fique à vontade, sinta-se em casa. O Alisson Juan, ele é de Torrinha. Ô, gigante, manda um alô especial pra todos nós aqui de Torrinha. Estamos ligados aí na Rádio Ventura FM na 90.1. Ok, então vamos ver.
9: Fala, gigante, bom dia. Manda aquele modão ajeitado pra nós e oferece especialmente pro seu Luiz. Seu Luiz lá da São João. Pensa num veinho bom.
5: Bom demais, né?
9: Ê, veinho bom, hein?
5: Ô, seu Luiz, hein?
9: Igual esse não tem, cara.
5: Ô, então, seu Luiz, um abraço. Deixa eu ver quem tá mandando essa mensagem pro seu Luiz aqui. A gente vai procurando. Só aparece o número e não aparece a pessoa. Ah, o Guilherme. Guilherme Pereira. Ô, Guilherme, tá aqui, ó. Valeu pela participação, viu? O Guilherme Pereira tá mandando um alô especial pro seu Luiz, que está curtindo a nossa programação. Ah, ô, gigante, tá tudo bem? O professor aqui aparecendo por aqui também. Meu grande amigo Val Cavalheiro. Tá tudo bem, Val Cavalheiro? Um abraço pra você, cantor, compositor, hein? Aê, Val Cavalheiro, tá dando um alô especial pra Fabiana e pra Ana Laura, que estão curtindo o Domingão Ventura. Valeu, Val, um abraço, viu? Sabe o quanto eu gosto de você? Você é gente boa demais, importante demais na minha vida. Ele que me lançou no rádio. São 10 horas e 7. Não só eu, teve várias pessoas que passaram pela mão dele, viu? Um abraço, meu Val, obrigado, sucesso pra você também. Bom domingo! São 10 horas e 7 minutos, tem mais o Fábio Porto. Fábio Porto, será que ele tá na igreja, na missa, orando? Sei lá, onde será que está o Fábio Porto? Bom dia!
10: Bom dia, Ventura. Bom dia, gigante. Tudo de boa, libera todo de azer, sem restrição.
5: Ah, lá,
10: Fábio Porto. Assim, pra não esquecer de ninguém. O Fábio Porto por aqui. Deixa um abraço pra minha querida Marisângela Godoy. Meu filho Leonardo Porto. Meu primo Marquinhos Brevi. O Nerson Boca Aberta, o Bicão do Bar, o homem é mestre, hein? E toca um modão top de linha pra nós aí do Chico Rei Paraná.
5: Valeu.
11: E tudo, mano.
5: Valeu, Fábio Porto, obrigado pela participação. Todo mundo ligado, todo mundo curtindo, né, gente? Então, você que tá me ouvindo, não deixe pra amanhã, não. Amanhã eu já não tô mais aqui, viu? A programação da 90 Botão, ela continua. Mas eu fico com você até o meio-dia, quer dizer, eu vou estar pela cidade, espero que sim, né? Ou pela região também. Ok, então vamos participar, vamos mandando mensagem pra gente? Vamos lá? É isso mesmo, através do nosso Zap a todo vapor. Gigante ao vivo, 10 e 8.
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2: Oi, é eu mesmo, sou eu mesmo, né? São 10h20, hora certa, é eu mesmo, é legal, hein? É, todo mundo curtindo, todo mundo mandando mensagem pra gente, mandando aquele oi especial pra todos nós. Olá, gigante, tudo bem? Gostaria de ouvir uma música do Christian Ralph, Chora Peito. Só que não colocou o nome aqui, rapaz, não tá dando, tá difícil encontrar. Deixa eu ver se eu consigo achar aqui. Não, não tem. Ok, o telefone é final 0150. Você que tá me ouvindo aí, que quer ouvir a música Chora Peito, dá um alô, a gente dá um alô especial pra você, ok? Se não quiser se identificar, fique à vontade também. A gente respeita o ouvinte. Ô, Mauri! Ô, Mauri, Mauri tá com saudade dele também, Mauri Ponsone. Valeu, gigante. Falou, Mauri, um abraço pra você, viu? Obrigado, sabe quanto eu gosto do Cepo, se é gente boa demais, esse menino tem um coração com a maior que ele. Mauri Ponsone pra toda a família Ponsone, valeu Mauri! São 10h21, eu vou informando a hora certa pra você, ok? 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Deixa eu dar um alô especial também pro Manuel da Secap. Ô Manuel, o Manuel da Secap, tá todo mundo ouvindo, tá lá na Secap, tá curtindo a programação, né Manuel? Um abraço pra você, viu? Obrigado. Edith, oi Edith. É Edith? Será que é Edith? Deixa eu ver aqui. Deixa me ver aqui. Oi, Edith, tá tudo bem com você, meu bem? Obrigado pela sua participação, viu? A Edith, deixa gigante, procura aí, gigante. A Edith, ela manda um alô especial pra todos que estão curtindo a programação. Edith! Tati, um abraço pra você, obrigado pela sua participação. Zé Neto e Cristiano, hein? Resumindo, que música bonita.
3: Essa é do
2: São 10h24, hein?

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0: melhor domingo do seu rádio, 10 horas e 35 minutos, hora certa. Oi, todo mundo ligado, região toda participando, né, gente? Que bom. Deixa eu dar um alô especial também, deixa eu ver aqui. Opa! Pelo 3264-9090. Olá, tudo bem, gigante? Ana Maria do Corvo Branco. Você consegue tocar um Chico Amado e Xodó? Manda um alô especial pros meus filhos, pra Geisa e também pro Giovanni, pro Tony e Gerson e pra todos que estão curtindo a nossa programação. A Ana Maria mora lá no bairro Corvo Branco. Valeu, Ana, um abraço por você estar acompanhando também. Oi, aqui é a Vanessa, meu nome é Vanessa. Gostaria de ouvir uma música Papel de Homem com o Edson e Hudson, dedicar para todos os ouvintes. Valeu, Vanessa. A Vanessa mandando um ok para todos os ouvintes. A Vanessa Rodrigues, Papel de Homem. Daqui a pouco a gente vai atender a participação também. Deixe-me ver. Olá, bom dia.
1: Bom dia, gigante.
0: Ô,
1: gigante. É o Paulo aqui de Pederneiras.
0: Ô, Paulo.
1: Ô, gigante.
0: Oi.
1: Toca para nós aí, prefácio do João Carreiro. E um ótimo dia a todos, um ótimo domingo a todos. A todos vocês aí, vocês, a equipe da Ventura, Lençóis Paulista e região. E tchau, obrigado.
0: Valeu, Paulo. Ei, Paulo. Paulo é gente boa demais. Paulo, eu falei com ele essa semana eu dei uma passada lá em Pederneiras, fui dar uma passeada em Pederneiras e passei lá pela loja do Paulo. Lá de Pederneiras, é Móveis Rústico. Ô, Paulo, tá tudo bem com você aí? Mas pensa num camarada, gente boa demais, rapaz. Cara simples mesmo. Cara que eu aprendi. Ele já participava aqui do programa e por acaso eu passei na loja e nós estávamos conversando e a hora que eu falei, eu não misturo macarrão com melancia, ele falou, é você. Não é possível, sou eu mesmo. O gigante, um abraço, viu, Paulo? Obrigado, viu? Móveis Rústico Pederneira, gente. Que cara, gente boa. E que profissional. Perfeito mesmo. Um abraço, viu, Paulo? Obrigado por você estar sempre acolhendo todo mundo aí com muito carinho, muito respeito, certo? Sucesso pra você, viu? Muita paz também. Um bom domingo pra você. São 10 horas e 34 minutos. Agora a gente passou a ser amigo, né? Que legal. Antes era o amigo pelas ondas do rádio, agora é amigo pessoal. Pessoalmente, né, Paulo? Obrigado, viu? O Leonildo Pires também tá mandando um oi pra gente.
2: Bom dia, gigante.
0: Oi.
2: Aqui é o Leonildo Pires.
0: Fala, Leonildo.
2: Ô, gigante, toca pra nós aí o Chitãozinho e Chororó. Evidência. Obrigado.
0: Valeu. Ô, Leonildo Pires, um abraço pra você também, viu? Só vai digitando aqui, ó. Oi, oi, tá tudo bem? Tudo bem, e você? Que legal. Ai, meu Deus do céu, 3264-9090. Se você não quiser mandar mensagem pra mim, pode ligar, viu? Atendo vocês aqui, viu? Através do 3264-9090. De repente você tem telefone fixo, eu também tenho do meu lado esquerdo aqui, ó. Então você pode mandar um oi que eu atendo você. Alô, oi, tudo bem? Bom dia.
3: Bom dia, gigante. Bom dia, Ventura. Ô, gigante, aqui é o Tim quem tá falando.
0: Ô, Tim.
3: Ô, gigante, manda um Tonico Tinoco pra nós aí.
0: Tô louco, rapaz.
3: Um modão de raiz aí. É, oferecer pra todos que gostam aí. Um bom domingo, meu
0: irmão.
3: Valeu, abraço.
0: Tim, um abraço,
3: meu.
0: Devair, Tim, o telefone, vocês perceberam que já tocou aqui? Aqui, eu já vou atender daqui a pouco. É só dar uma seguradinha que eu atendo, ok? Só tirei um pouco do gancho pra não aparecer o barulho aqui no microfone. Ô, meu Deus, passarinho sem ninho pra mim, de Pratânia. Ô, Hilda, é você da Pratânia? Valeu, Hilda, um abraço, meu bem. Você é gaú da Pratânia, né? Que legal, viu? Obrigado, você tá lá. Ligou pra cá também. Eu falei com ela aqui, que legal. Que bom, eu amo de paixão os ouvintes. A Hilda lá da Pratânia, confirma pra mim, é Pratânia mesmo. Um abraço, viu? Sucesso por você estar, né? Pessoal da Pratânia, uma audiência tremenda na região aqui, Pederneiras, Pratânia, São Manuel, enfim. Mas eu preciso fazer o seguinte, são 10 horas e 39 minutos. 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
0: É o papel de homem, Edson e Hudson. O pessoal pediu, ó.

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8: Só que mesmo toca muito mais música pra você. São 10 horas e 49 minutos. Faltam 11. Não, agora faltam 10. São 10h50. Faltam 10 minutinhos pras 11 da manhã. Todo mundo ligado, né, gente? Todo mundo mandando mensagem pra gente. Todo mundo curtindo. Pra você que tá esperando aquele almoço especial. Pra você que vai almoçar com a família. Pra você que tá dando uma carona pro Gigante. Muito obrigado, Gigante. Tô dando uma carona pra você. Tô caminhando pela cidade. Tô participando. E tô mandando um alô. Agora, faz isso, nós estamos aqui à sua disposição para atender você. Não só de Lençóis, mas da região também. Tem muito mais música, né, gente? 3264-9090, Rádio Ventura FM, bem mais perto do ouvinte. E apaixonada pelo ouvinte mesmo. Vamos fazer o seguinte, tem muito mais música, só se for aqui, ó. Adalberto e o Adriano preso. Essa música eu gosto demais. Eu tô meio sensível hoje. Sensível é bom demais. Ai, ai, ai. Eu e você juntos.

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3: Oi, Domingão da Ventura. É o domingo mais agitado do rádio. Tá tudo ok, tudo bem com você? Obrigado pelas participações, obrigado pela audiência. 11:06, hora certa. Que domingo gostoso, né, gente? Tá todo mundo participando, todo mundo mandando mensagem. Só tá faltando você, viu? Só tá faltando você mandar um oi pra gente. O padre Marcos Saviano tá dizendo, hoje só modem, moendo demais. Valeu, compadre Marcos Saviano. O Mauri Ponsoni tá dizendo, tá apaixonado. Tô chorando, Mauri. Um abraço, obrigado, viu? Tem mais participação também através do 3264-9090. Mandou mensagem pra gente, ô Bahia, oi!
5: Bom dia, gigantão, passando aqui mais uma vez pra desejar um bom dia. Quero lhe dizer que eu sou seu fã. Ok, Estância Baiana aqui, almoço tudo pronto.
3: Olha.
5: Pra levar pra galera do Progresso da Estel, que tá aí construindo a Luarte, né?
3: Coisa boa, né?
5: Só agradecer. Sou seu fã gigantão.
3: Valeu.
5: Um abraço pra Décio Bahia.
3: Décio Bahia, um abraço pra você estar acompanhando a programação. Jonas, ô meu grande amigo, tá tudo bem aí? E meu irmãozão, um abraço, viu? Abraço pra você, obrigado. Pelo jeito já terminou o rachinho aí, né? Obrigado pelas participações aí, pra todo o pessoal que participou do futebol. Aí na chácara do Jonas, tá todo mundo liberado pra almoçar, pra tomar aquela gelada. Um abraço, sejam todos bem-vindos, bem-vindas. Tem muito mais, é gigante, tem muita gente participando aqui. Valeu, Jonas, tem música. Mari Fernandes canta agora.
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0: 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São 11h19 e volta com muita música, muito mais aqui na programação. Tá tudo ok? Tudo bem com vocês aí? Então tá ótimo. 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São 11h22, hora certa. Vai mandando mensagem, vai interagindo. Deixa-me ver aqui. Opa! A Simone mandou um alô pra gente, né, Simone? Obrigado, você tá mandando um alô pra todos nós. Aqui também, eu tava dando uma olhada aqui, cliquei aqui, falei, meu Deus, parece que o Eduardo Costa mandou um oi pra mim aqui, pela foto e pelo perfil, mas não era o Eduardo Costa, é uma pessoa que eu tenho um carinho muito especial também. Alô, oi!
1: Bom dia, meu querido amigo gigante, como bom é que você tá? Tudo bem? É o Mamão que tá falando, passando aqui pra mandar um abraço pro pessoal do Beach Tênis Marimbondo, pros maridos da Zumba, pra Pescaria do Araguaia e principalmente aí pro Orlando, pro Orlandinho, um abraço a todo mundo aí. Valeu? E logo mais nós vai estar na casa do Rodolfo, comendo uma macarronada. Opa. Com o frangão do Val. Já tá encomendado lá, o frangão do Val. Ele vai estar em 15 pessoas lá, um frangão dá pra todo mundo.
0: Dá pra você levar.
1: Um abraço. Fica com Deus, gigante.
0: Ô, Mamão, dá pra você levar uma tapauera aí, eu não sei não, passar aí no Giovanetto, ele deixar mais um pouco de frango, que o frango é grande demais, é o primo do peru. Valeu, meu grande amigo Mamão, lá da São João. Valeu pela sua participação, o carinho da audiência, sucesso pra todos nós, viu? Obrigado mesmo, você tá mandando um oi pros amigos aí. O pessoal, o Mamão gosta demais de pescaria, né? Sucesso pra você, bom domingo também. Tá faltando você aqui, 11h23.
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4: É, alguns às vezes me tiram o sono, mas não me tiram o sonho. Por isso eu amo e declamo, por isso eu canto e componho. Não sou o dono do mundo, mas sou um filho do dono, do verdadeiro patrão, do verdadeiro patrono. E aí, Gabriel, desistiu do cachê? Cancelei um trabalho aí pra não me aborrecer. Explica melhor, o que foi que você fez? Tá, tudo bem, eu explico pra você.

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0: Sequência, tocando muito mais música, muito mais sucesso, 11:34. 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Você vai mandando mensagem pra gente, vai interagindo. A Silvana Z. Oi, Silvana, tá tudo bem com você? Bom dia.
1: Bom dia, gigante. Aqui é a Silvana do Rancho Duas Meninas. Eu quero que você a música pra Sabrininha.
0: Ui.
1: Um abraço pra todo mundo.
0: A Sabrininha.
2: Oi, gigante, aqui é a Sabrininha do Rancho Duas Meninas. Eu quero ouvir uma música sempre. Ofereço uma música Silvana pra Sabrininha. Abraço a todos.
0: Valeu, Sabrininha. Valeu, Silvana. Obrigado pelo carinho, obrigado pela audiência. Oi, tá tudo bem com você? Bom dia.
3: Bom dia, gigante, tudo bem? Aqui é o Odete de Agudo. Gostaria de ouvir a música com Eduardo Costa, Moça. Ofereço para todo mundo que gosta, principalmente para você, que você é uma pessoa muito legal.
0: É, que bom.
3: Fique com Deus, que Deus abençoe.
0: Ai, valeu pela participação, pessoal de Agudos. Grande audiência em Agudos. Odete, daqui a pouco a gente vai tocar a música que você pediu, ok? É só você acompanhar a programação que a gente vai encaixar essa música. Eu amo demais de paixão essa música também. 11:35, hora certa. 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Você ainda não participou? 3264-9090? Mande mensagem pra gente aqui, vai. Eu estou te esperando. E também o meu telefone fixo, o meu não, o da Rádio 90.1, da Rádio Ventura FM, tá do meu lado aqui. Se você quiser ligar, a gente vai atender você. Você vai conversar diretamente comigo. Tá ligado o telefone aqui, ó. Alvivaço, 11:36. Ana Rosa também. Oi, Cian, tudo bem? Oi, Aninha, tava com saudade do você também. Toca a próxima música pra mim. Fiquei mais experiente ontem. Meu Deus do céu. Ai, Aninha, parabéns pelo seu aniversário, viu? Ontem eu não estava aqui, mas tá valendo, né? Pouco atrasado, mas que Deus te ajude e te abençoe, ok? Beijão pra você, feliz aniversário pra Aninha! Ô, oh, parabéns! Mas deve ter sobrado o bolo, não sobrou? Não! Ai, meu Deus. Ei, ai, ai, ai, 3264-9090. Pessoal, vai mandando mensagem pra gente aqui, vai interagindo. Pessoal, você que faz aniversário e quer mandar bolo aqui pro pessoal da 90.1, pode ficar à vontade, viu? Mesmo eu não estando aqui, ó, tem vários amigos nossos aqui, os outros apresentadores, os outros locutores que adoram bolo. 11:37, hora certa. Ah, olha só. Fui comemorar em um show. Que coisa, que gostoso demais. É isso mesmo. Felicidades pra você. 3264-9090. Olha, peraí. Vem pra cá. É com você agora. 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Vamos fazer o seguinte, tem muito mais música, 11:38.
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10: É isso mesmo, é sua 90.1 Lençóis Paulista, São Paulo, para toda a região. 11:49.
11: Bom dia, gigante.
10: Dia.
11: Aqui quem fala é o Maurão Ferrarez.
10: Ô, Maurão.
11: Vê se dá pra mandar uma pra nós, pra todos.
10: Tá bom.
11: Botequeiro de Lençóis Paulista.
10: Meu Deus.
11: Manda uma dojinha e gênio, uma boa, hein?
10: Aí
11: pra
10: sim.
11: Pra esquentar o frio. Estamos aqui no bairro do Bicão. Cargando a boca e tomando uma. Bom dia pra todo mundo.
10: Alô, Maurão.
11: Tudo de bom, gigante?
10: Um abraço, obrigado. Obrigado pela participação, obrigado pelo carinho da audiência aí, o pessoal lá do Bar do Bicão, hein? Mas, ô, gigante, eu não tô no Bar do Bicão, eu tô nos bares da cidade. Agora acho que não dá mais tempo de mandar mensagem pra gente. Vamos deixar pra domingo que vem? 11:50, 10 pro meio-dia, ó. É o Renê Ronaldo, essa música eu gosto demais. Cicatriz. Olá, tudo bem com você? Bom almoço e bom domingo pra você, é o que deseja toda a equipe aqui da 90.1 da Rádio Aventura FM.

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1: Chegamos ao final do programa de hoje. Agradecendo você pelo carinho, a grande audiência, né, gente? Beijão do gigante, até domingo que vem. Tchau, tchau. Bom domingo pra você e bom almoço.

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0: Eu acho que você tem que mandar aquela mensagem. Mas manda o que tá no seu coração.
1: Porque se fosse eu falaria mais ou menos assim.
2: Ei, boa noite. Antes de te bloquear, eu só vim te dizer que a partir de hoje pode tocar o terror, fazer o que quiser fazer. A boca é sua, curte sua farra. Sinto mais nada.
0: Não, apaga, apaga, apaga.

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